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2: E assim, amigos ouvintes, voltamos já à segunda hora do programa Quentinho do Fado, programa que irá convosco até às 10 horas da manhã. Vamos aqui passar a cumprimentar mais amigos ouvintes que também estão na nossa sintonia. Vamos até Jersey para cumprimentar Elia Vitor, ela que nos manda muito bom dia, amigo, boa visão, feliz dia, bom fim de semana. Beijinhos para ti e para a Fátima também, muito obrigado. Também beijinho para si, um abraço ao seu companheiro Marco Melinho, tudo bom para vós aí dos lados de Jersey. Vamos então desta vez abrir esta segunda hora. Antes vou passar aqui para o grupo dos amigos da Rádio Quentinho da Madeira, também para cumprimentar a nossa amiga e colega de locução, a dona Olga Santos, ela que também já está aqui. Bom dia, feliz sábado, amigo Emanuel e colega Emanuel Santos, te desejo uma boa emissão. Beijinhos para ti e para a tua cara metade, vai para casa, muito obrigado. Também tudo bom para si, beijinho, bom fim de semana para esta nossa colega de locução, a dona Olga. Então vamos aqui abrir esta segunda hora com este tema.

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assim vamos continuando aqui da Rádio Cantinho da Madeira. Vamos aqui também enviar um abraço para o Paulo Rodrigues, ele já nos manda bom e seu amigo Emanuel, abraço, também abraço, tudo bom por esse lado, bom fim de semana. E desta vez vamos também já ficar com outro próximo tema de Vicente da Câmara, o Rio que nos viu nascer.

E assim vamos continuar aqui com o programa Cantinho do Fado, enviando um abraço para todo mundo que está na nossa sintonia. Vamos agora ficar aqui com um dos temas da voz de Hermínia Santos, também com o Zé António, um cantor também madeirense. Espero que gostem destes temas.

E assim vamos continuando aqui com o programa Quentinho do Fado. Desta vez vamos também até a Madeira Sopais enviar este tema para lá. Também da par o Duarte, o Capitão Pancadinhas, também que quer enviar este tema. Vamos aqui com a Fátima Batista, desejando também boa emissão. Amigo, bom fim de semana para todos os amigos da RCM. Beijinhos da parte da Fátima Batista. Muito obrigado por estar aí desse lado. Tudo bom? Bom fim de semana. Vamos então agora com este tema, então, que vamos direitinho até uma direção para o segredo lindo da Fátima, todos os clássicos, desejando também bom trabalho e bom fim de semana.

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1: E assim, meus amigos, vamos continuar aqui na Rádio Cantinho da Madeira, sempre com este programa habitual aos sábados, Cantinho do Fado. Agora vamos até São Jorge, Ilha da Madeira, cumprimentar a nossa colega locução, Maria José Mendonça. Nos manda um bom dia, amiga e colega, boa opção, beijinhos para si, para a amiga Fátima. E claro, também nos pede aqui um tema, o voto de um fim de semana, um tema para todos. Então aqui vamos buscar com dois fadinhos da parte da nossa colega de locução, Maria José Mendonça. E claro, também enviar um beijinho também para a mãe Fernanda, com certeza está na nossa sintonia.

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1: E assim ficamos lá atrás com estes temas da parte da nossa colega do locução, Maria José Mendonça, desde São Jorge, também a trazer a sua simpatia e o seu fadinho aqui ao programa Cantinho do Fado. Obrigado pela sua companhia aí desse lado, obrigado também pelos temas. Vamos assim, continuando, vamos agora também, antes de cumprimentar mais amigos, temos o nosso colega de locução, Mário Pita, que também está da nossa sintonia e nos envia abraço. Bom, iniciar cumprimentos à sua esposa, o meu muito obrigado, também aquele abraço para ti, amigo Mário, e claro, também um beijinho aí para a Isabel. Tudo bom para vós, bom fim de semana!

E assim, relógios a marcar 9 horas 39 minutos. Vamos sempre continuando com boa música, boa disposição até às 9 horas da manhã. E então, vamos desta vez também já ficar aqui com outro tema. Vamos ficar com a voz de Embalé Rodrigues, também com a voz de Pedro Montinho.

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E assim vamos continuando aqui na Rádio Cantinho da Madeira. Vamos agora também ficar com um tema que pede a nossa colega do Luxau, a dona Olga Santos, desejando também um bom fim de semana para todos os amigos e colegas de emissão. Já ando um bom fim de semana e beijinhos. E então, ela tinha-me pedido um tema na voz de Amália Rodrigues, mas eu já passei esse tema no início da minha emissão. Não leva mal, mas vamos ficar com a voz de Amália Rodrigues, mas com outro tema. Espero que goste.

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1: E assim ficamos atrás com este tema, tema da parte da nossa amiga e colega Dona Olga Sanches, que enviou este tema para todos nós. Muito obrigado pela sua participação aqui no programa. E claro, também já agradeço pelo tema. E então, assim é que é. Ficamos com a voz de Amália também. Vamos aqui também já cumprimentar. Deixa eu ver se estamos todos cumprimentados. Eu penso que sim. Estamos aqui também, deixa-me ver quem que nos faz. Assim, menina, o Carlos Bastos, também aquele abraço, até Brasil, Brasilândia, para este nosso contrário que sempre nos faz companhia ao longo do dia, porque lá ainda bem cedo no Brasil. Então vamos assim continuando, vamos ficar já com os últimos temas da minha emissão de hoje. Vamos ficar com o Irmão da Câmara, com os Colchetes do Ouro.

E assim, amigos ouvintes, ficámos já com o último tema desta minha emissão de hoje. Estamos mesmo a chegar ao final. Ou seja, chegámos ao final desta minha emissão de hoje. Como já sabem, hoje não tem o programa Canto Direto. Claro, pode haver algum locutor que queira fazer emissão, porque hoje tem muita disponibilidade, porque o Joel Camacho também não fará hoje emissão ao meio-dia. Assim me despeço, muito obrigado para todos e a todas, também pelos vossos pedidos musicais aqui ao programa de hoje, Cantinho do Fado. E então aqui vamos ainda cumprimentar mais amigos antes de me despedir. A Natália Martins, que está aqui também já no nosso grupo da Rádio Cantinho da Madeira. E então vamos assim nos despedindo. Temos aqui o Duarte, Capitão Bagadista, também agradecer pela emissão, mas muito obrigado. Com duração do bom fim de semana para todos, até à próxima oportunidade. Tchau, tchau.

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tinha suspirado. Tinha beijado o papel devotamente. Era a primeira vez que lhe escreviam aquelas sentimentalidades. E o seu orgulho dilatava-se ao calor amoroso que saía delas, como um corpo ressequido que se estira num banho tépido. Sentia um acréscimo de estima por si mesma e parecia-lhe que entrava enfim numa existência superiormente interessante, onde cada hora tinha o seu encanto diferente, cada passo conduzia a um êxtase e a alma se cobria.

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se vamos aqui já cumprimentar a minha companheira Fátima Carlos, também passando já pelo Madeira São Peixe, enviando um abraço para o Sr. Avelino, Dona Fátima, todos os que lá se encontram. E até vamos aqui também já passar pelo grupo dos amigos da Rádio Cantinho da Madeira, já enviando um abraço para todos os que lá se encontram. Vamos já mandar aquele bom dia até à Grécia, a beirazinha da Grécia nos manda bom dia, Emanuel, e viva o Cantinho dos Fados, muito obrigado, um bom dia, tudo bom aí para si nos lados da Grécia. Temos também já aqui por cá o Nélio Rocha, também bom dia, seja bem vindo aquele abraço também até de Jersey. E então, brevemente vamos cumprimentar mais amigos que vêm se juntando aqui ao nosso chat, porque já temos aqui mais, também temos a São Vieira, penso que já foi de dia de hoje, a partir das 7h30 para cá, é isso mesmo, as pessoas que entraram cá no nosso chat também, mais cedo teve o Duarte Araújo de Jersey, também aquele abraço. Vamos assim então dar início ao programa de hoje, também já enviando um bom dia também para o Duarte, o Capitão Pancadinhas, que mais já nos faz companhia. Então vamos dar abertura ao programa de hoje. O programa, como já sabem, vai até às 10 horas da manhã, com muita música, é meu gosto, é vosso gosto. Podem também pedir os vossos temas favoritos aqui ao programa. Então vamos iniciar hoje com este tema de Frei Irmão da Câmara.

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1: E assim, deste modo, damos o início ao programa de hoje, Cantinho do Fado, que vos faz companhia até às 10 da manhã. Vamos aqui também já cumprimentar Duarte Araújo, que já está na nossa sintonia. Seja bem-vindo, bom dia, tudo bom aí para os lados de Jersey. Também temos aqui o Paulo Rodrigues, também nos manda um bom dia, um bom sábado, muito obrigado por estar desse lado também. E claro, e prazer em revê-lo também a semana passada, aqui para estes lados de Stockwell. Vamos então ao próximo tema. Antes do próximo tema, temos o áudio do Duarte, o capitão Pecadinhas.
2: Bom dia, Fátima e Manuel. Um feliz sábado, um bom fim de semana para vocês deste lado. Um bom missão no Fadinho, se vão fazer. Então, um tema para a nossa Maria Freitas das Mulherzinhas, Nelo Rocha, e para aquelas pessoas que estão tolhendo antenas, assim para o homem da Gaivotas que já fugiu ao meio dos cavalos, com o capitão agora a fugir também de Soura, na mãe das sardinhas, do óculos sol, a sardinha de Jesus. E uma música de parabéns, quem faz anos hoje, que não sei quem ainda, mas alguém faz anos hoje. E agradecer o Luturos de ontem que vier fazer a missão de ontem. Joga-te, Manolo. Um abraço e beijinhos aí para a Fátima. Fala aqui o Capitão Pancadinhas e tempo para a Madeira Paz.
1: Obrigado, Duarte, Capitão Pancadinhas, pela sua mensagem. Então vamos primeiro às Marias, como diz ele. Temos aqui este tema para quem, primeiro para as Marias, para quem está doente, como diz ele. E então hoje temos este tema na voz de Carminho, que nos traz este tema, Senhora da Nazaré.

0: E assim ficamos lá atrás com o tema do Duarte, Capitão Pancadinhas, que está sempre na nossa sintonia. Agora vamos ficar com outro tema. Este vem da parte do Duarte Araújo, que está na ilha de Jersey.
1: Bom dia, Fátima Cores e Rui Serrão, tudo bem consigo? A família ninguém desse lado, melhorzinhas para a nossa Fátima e para a nossa Maria Zé, Maria Freitas e Mariazinha da Grécia, porque o dedo fica bom, está quase bom. E para tudo, e nossos debilitados estão todos doentinhos, e nossos irmãos da Venezuela estão para todos também. Pode pôr aí um fadinho, pode ser o fado da minha mãe, do Ó Florencio, e arrota melhores para ele também, que ele já está melhorzinho, que eu ouvi falar que ele está melhor. Tudo bom para ele. Joguem-se. Estou sempre na escuta, já estou das 7, muito nas orelhas. Joguem-se.
0: Obrigado, Duarte Araújo, pela mensagem. Por acaso hoje fui eu que se enganou, que se enganou no meu nome. Não é Rui Serrão, é Manuel Santos. Vamos então continuar. Vamos agora com o tema que ele me pediu, na voz de Álvaro Florença.

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1: E assim ficámos atrás com este tema, também da parte do nosso amigo Vinho Duarte Araújo, desde a Ilha de Gésia, nos trazer este tema. Agora vamos aqui o grupo dos amigos da Rádio Cantinho da Madeira de cumprimentar mais amigos, mais ouvintes que estão na nossa sintonia. Temos o nosso amigo Daniel Vieira, que nos manda muito bom dia, feliz sábado, na companhia dos nossos amigos Emanuel Lifa de Becares, com o programa Cantinho do Fado. Obrigado pelo elogio. Também a São Vieira, também já enviar também um beijinho à São Vieira. Um abraço para o filho Ludgero. Também enviar aqui rápidas melhoras para o nosso colega, o Sr. Felisberto Serrão. Parece que está também aqui um pouco doente, ou sendo um problema num pezinho, também acontece. Há várias coisas que às vezes passam pela nossa vida. Também temos a Eugênia Andrade, que nos manda um bom dia, amigos e amigas. Feliz sábado para todos. Beijinhos, boa missão, amigo Emanuel e amigo e família. Um grande beijinho e Fátima também. Obrigado pela sua mensagem também, aquele beijinho para si. Um abraço para o seu esposo, o senhor Isidro. E então vamos aqui também. Acho que está assim. São Vieira também já tinha cumprimentado. Tudo bom para si. E claro que temos aqui outra. Por isso é que estava aqui. É complicado, mas está tudo certo. Temos aqui outra ação, temos a São Silva, também muito bom dia, feliz sábado, tudo bom. Por isso é que eu estava a ver aqui duas imagens com duas sãos, por isso eu tive que abrir o perfil para ver quem era. Vamos até Coventry também mandar um bom dia para a Carla Freitas, desejando uma boa emissão dos lados de Coventry. Beijinhos meio do Oscar e da Valentina. Também tudo bom para aí, beijinhos e abraços, e também aí para os gatos e para os cães. Vamos então agora ficar com o próximo tema da parte do nosso amigo Duarte Capitão Pancadinhas, que vai enviar o próximo tema para o pessoal que está a meio dos cavalos e das gaviotas. E então aqui vai este tema na voz de António Mourão.

assim vamos continuar aqui deste lado, que o programa aqui de Cantinho do Fado, ficamos lá atrás com este tema, tema da parte do nosso amigo Eduardo Capitão Pancadinhas, que enviou este tema para os homens, que está, para quem está a meio dos cavalos e claro, e daí gaivotas. Vamos assim continuar, vamos já ficar com outro tema. No próximo tema vamos também enviar a todos estes amigos que estão aqui no grupo da Rádio Cantinho da Madeira, também desejando as rápidas melhoras ao nosso colega, o senhor Felisberto Serão. Então vamos ficar com a voz de Ana Moura, Os Búzios.

E assim vamos continuando aqui na Rádio Cantinho da Madeira, sempre com boa música, boa disposição, cumprimentar mais amigos também este tema, também desejando rápidas melhores ao nosso colega do Rosário, o Sr. Felisberto, claro, com um abraço também estendido à Dona Isabel, tudo bom para eles, bom fim de semana também. Temos aqui também o Marco Freitas, que nos envia um bom dia, uma boa missão, um ótimo fim de semana, e então aqui vai o fadinho que ele envia para todos nós, da parte deste nosso amigo ouvinte, o Marco Freitas, também um bom fim de semana para ti, tudo de bom. E então vamos a este tema, na voz de Fernando Farinha.

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1: E assim vamos continuar deste lado com o programa Cantinho do Fado. Ficámos lá atrás com este lindo tema da parte do Marco Freitas. Assim vamos aqui também ao nosso grupo, ou seja, vamos também enviar já um bom dia para a Paula Muniz, que já está na nossa sintonia, e também, claro, beijinho para ti, um abraço para a tua esposa António Muniz, tudo bom para vós, bom fim de semana. E agora desta vez vamos até à Grécia, porque a Mariazinha da Grécia me pede um tema para todos nós e também para os amigos locutores, o meu muito obrigado, o que toca cá à minha parte. Então vamos cá com a voz de Duarte Lisboa, ainda cá estou.

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1: E assim viemos atrás com este tema da parte da nossa amiga ouvinte Mariazinha da Grécia, que nos enviou este lindo tema para todos nós. Meu muito obrigado por colocar também a minha parte. E assim vamos continuar o próximo tema que vem da parte, já foi pedido na semana passada, da parte da Carla Freitas em Convento, que me pediu o tema semana passada, mas já estava a terminar o meu programa. Então, hoje como temos mais tempo, vamos ficar com esse tema na voz de Amália Rodrigues, Povo que lavas no rio.

E assim ficamos atrás com este tema da parte de Carla Freitas em Conventre. Vamos então, continuando, vamos assim também já cumprimentar Maria Bartolina Calixto, também bom fim de semana, e também para o Sr. Luís Calixto, bom fim de semana para vós, tudo de bom. Agora vamos ficar com um tema que me pede a Paula Muniz, também que quer participar do programa Cantinho do Fado de hoje, e nos pede então um tema para todos nós. Então vamos ficar aqui com este tema, vamos ficar com outro que também é um mini tema, junto a Celeste Rodrigues e também Camané. Espero que seja do vosso agrado.

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1: E assim ficamos atrás com este tema da parte do nosso amigo ouvinte Paulo Menezes. Assim vamos cumprimentando mais amigos, mais ouvintes que estão da nossa sintonia. Temos também aqui nosso ouvinte Maria Conceição Franco Pereira, penso que é pelos lados de Jersey. Também muito bom dia, seja bem-vinda ao Cantinho do Fado. Também vamos cumprimentar a Ana Garcês em Cardiff, País de Gales, que está também na nossa sintonia. Muito bom dia, ela nos via, envia também aqui uma boa emissão. Feliz sábado, bom fim de semana. E ela que está à escuta, também beijinhos para si, um abraço para o seu filho Dani. Bom fim de semana, tudo bom por esse lado. E então, vamos assim continuando sempre com o programa Cantinho do Fado, até às 10 horas da manhã. Também hoje não teremos o nosso colega de locução, o Kiko, que hoje não pode fazer a sua emissão. Também eu acho que o João Camacho não fará, porque já avisou no dia de ontem que não pode hoje fazer a sua emissão. Então nós vamos com este programa até às 10 da manhã. Assim também vamos cumprimentar aqui no grupo dos amigos da Rádio Cantinho da Madeira, Fátima Batista, que também está a nos fazer companhia. Também um bom fim de semana, um feliz sábado. Então assim vamos continuar. E então já relembrando também hoje.

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1: E assim vamos continuando aqui na Rádio Cantinho da Madeira, sempre com boa música, boa disposição. Vamos ficar desta vez com a voz de António Zambujo.

E assim vamos continuando aqui da Rádio Cantinho da Madeira, relógio já bem perto das 9 da manhã, 8 horas e 53 minutos. Vamos enviar também até a Ilha da Madeira um abraço para os nossos gestores e o Cesar Camacho, sua família, bom fim de semana. E claro, já temos aqui o aniversariante, já o Eduardo Capitão Pequeninha já me mandou cá, que é que está de aniversário no dia.

de hoje é filho do João Calaça. Então vamos lhe enviar um tema de aniversário, desejando muitas felicidades e muita saúde, é o que interessa. E então vamos com este tema na voz de Ana Moura.

Estivemos atrás com este tema, tema que foi direitinho também para o filho do João Calaza, que está a dia de aniversário, desejando muitos parabéns. E então, vamos assim continuando aqui na Rádio Cantinho da Madeira, a ficar com este tema, vamos ficar com a voz de Fernando Maurício, até depois vamos ficar também com o sinal horário das 9 da manhã.

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2: E assim, amigos ouvintes, voltamos já à segunda hora do programa Quentinho do Fado, programa que irá convosco até às 10 horas da manhã. Vamos aqui passar a cumprimentar mais amigos ouvintes que também estão na nossa sintonia. Vamos até Jersey para cumprimentar Elia Vitor, ela que nos manda muito bom dia, amigo, boa visão, feliz dia, bom fim de semana. Beijinhos para ti e para a Fátima também, meu muito obrigado. Também beijinho para si, um abraço ao seu companheiro Marco Melinho, tudo bom para vós, aí nos lados de Jersey. Vamos então desta vez abrir esta segunda hora. Antes vou passar aqui para o grupo dos amigos da Rádio Quentinho da Madeira, também para cumprimentar a nossa amiga e colega de locução, a dona Olga Santos, ela que também já está aqui. Bom dia, feliz sábado, amigo Emanuel e colega Emanuel Santos, te desejo uma boa emissão. Beijinhos para ti e para a tua cara metade, vai para casa, muito obrigado. Também tudo bom para si, beijinho, bom fim de semana para esta nossa colega de locução, a dona Olga. Então vamos aqui a abrir esta segunda hora com este tema.

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E assim vamos continuando aqui da Rádio Cantinho da Madeira. Vamos aqui também enviar um abraço para o Paulo Rodrigues, ele já nos manda boa emissão, amigo Emanuel. Abraço, também abraço, tudo bom por esse lado, bom fim de semana. E desta vez vamos também já ficar com outro próximo tema de Vicente da Câmara, o Rio, que nos viu nascer.

E assim vamos continuar aqui com o programa Cantinho do Fado, enviando um abraço para todo mundo que está na nossa sintonia. Vamos agora ficar aqui com um dos temas da voz de Hermínia Santos, também com o Zé António, um cantor também madeirense. Espero que gostem destes temas.

assim vamos continuando aqui com o programa Quentinho do Fado. Desta vez vamos também até o Madeira Sopés enviar este tema para lá. Também da parte do Duarte, o Capitão Pancadinhas, também que quer enviar este tema. Vamos aqui com a Fátima Batista, desejando também boa emissão. Amigo, bom fim de semana para todos os amigos da RCM. Beijinhos da parte da Fátima Batista. Muito obrigado por estar aí desse lado. Tudo bom, bom fim de semana. Vamos então agora com este tema, então, que vamos direitinho até uma direção para o Senhor Lindo da Fátima, todos os clássicos, desejando também bom trabalho e bom fim de semana.

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1: E assim, meus amigos, vamos continuar aqui na Rádio Cantinho da Madeira, sempre com este programa habitual aos sábados, Cantinho do Fado. Agora vamos até São Jorge, Ilha da Madeira, cumprimentar a nossa colega de locução, Maria José Mendonça. Nos manda um bom dia, amiga e colega, boa emissão. Beijinhos para si, para a amiga Fátima. E claro, também nos pede aqui um tema, com votos de um fim de semana, um tema para todos. E até aqui vamos ficar com dois fadinhos da parte da nossa colega de locução, Maria José Mendonça. E claro, também enviar um beijinho também para a mãe Fernanda, com certeza está na nossa sintonia.

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1: E assim ficamos atrás com estes temas da parte da nossa colega do Luxão, Maria José Mendonça, desde São Jorge, também a trazer a sua simpatia e o seu fadinho aqui ao programa Cantinho do Fado. Obrigado pela sua companhia aí desse lado, obrigado também pelos temas. Vamos assim, continuando, vamos agora também, antes de cumprimentar mais amigos, temos o nosso colega do Luxão, Mário Pita, que também está da nossa sintonia. E nos envia abraço. Bom, iniciar cumprimentos à sua esposa. O meu muito obrigado. Também aquele abraço para ti, amigo Mário. E claro, também um beijinho aí para a Isabel. Tudo bom para vós? Bom fim de semana!

E assim, relógio já marcado 9 horas 39 minutos. Vamos sempre continuando com boa música, boa disposição até às 9 horas da manhã. E então, vamos desta vez também já ficar aqui com outro tema. Vamos ficar com a voz de Embalé Rodrigues, também com a voz de Pedro Montinho.

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1: E assim vamos continuando aqui na Rádio Cantinho da Madeira. Vamos agora também ficar com um tema que pede a nossa colega do Luxal, a dona Olga Santos, desejando também um bom fim de semana para todos os amigos e colegas de emissão, desejando um bom fim de semana e beijinhos. E então, ela tinha-me pedido um tema na voz de Amália Rodrigues, mas eu já passei esse tema no início da minha emissão. Não leva mal, mas vamos ficar com a voz da Amália Rodrigues, mas com outro tema. Espero que goste.

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1: E assim ficamos atrás com este tema, tema da parte da nossa amiga e colega Dona Olga Sanches, que enviou este tema para todos nós. Muito obrigado pela sua participação aqui o programa. E claro, também já agradeço pelo tema. E então, assim é que é. Ficamos com a voz de Amália também. Vamos aqui também já cumprimentar. Deixa ver se estamos todos cumprimentados. Eu penso que sim. Estamos aqui também, deixa-me ver quem que nos faz. Assim, menina, o Carlos Bastos, também aquele abraço até Brasil, Brasilândia, para este nosso contrário que sempre nos faz companhia ao longo do dia, porque lá ainda bem cedo no Brasil. Então vamos assim continuando, vamos ficar já com os últimos temas da minha emissão de hoje. Vamos ficar com o Irmão da Câmara, com os Colchetes do Ouro.

E assim, amigos ouvintes, ficamos já com o último tema desta minha emissão de hoje. Estamos mesmo a chegar ao final. Ou seja, chegamos ao final desta minha emissão de hoje. Como já sabem, hoje não tem o programa Canto Direto. Claro, pode haver algum locutor que queira fazer emissão, porque hoje tem muita disponibilidade, porque o Joel Camacho também não fará hoje emissão ao meio-dia. Assim me despeço, muito obrigado para todos e a todas, também pelos vossos pedidos musicais aqui ao programa de hoje, Cantinho do Fado. E então aqui vamos ainda cumprimentar mais amigos antes de me despedir, a Natália Martins, que está aqui também já no nosso grupo da Rádio Cantinho da Madeira. E então vamos assim nos despedindo. Temos aqui o Duarte, Capitão Bagadista, também agradecer pela emissão, mas muito obrigado. Com a duração do bom fim de semana para todos, até à próxima oportunidade. Tchau, tchau.

Olá, bom dia a todos os ouvintes da Rádio Cantinho da Madeira. Já está no ar o programa Cantinho do Atlântico, nesta manhã de segunda-feira, dia 10 de agosto de 2026. Hoje, com uma temperatura a chegar aos 32 graus aqui em Londres, está muito calor. Quero já desejar um bom dia, uma boa tarde, uma boa noite, depende do local que esteja na nossa companhia, meu caro ouvinte. Um abraço para todos aqueles que estão de férias, para quem está a trabalhar, também para quem está a gozar em casa, ouvir a Rádio Cantinho da Madeira. O meu muito, muito obrigado a todos vós.

Quero também já dar os bons dias para os nossos amigos que foram ao post do meu Facebook e disseram que ia estar na nossa companhia. Nuno Franco, Miguel Setém, Francisco Brazão, Luan Correleiro. Bom dia para o Duarte Araújo, Maria Conceição Franco Pereira, Sónia Rodrigues, Américo Pacheco.

quer também ir ao Salim Chat e cumprimentar o Silvino e Dona Fátima lá no Madeira Sapeche. Bom dia! Quero enviar também um abraço para o nosso gestor, Cesário Camacho. Bom dia, Cesário. Bom dia.

Quero dar também já uns bons dias para os nossos ouvintes, que através do meu mensageiro já dizem que já estão também na nossa companhia. Miguel Correia, Ana Correia, Duarte Araújo, Eugênio Andrade. Bom dia também para todos os ouvintes que estão na nossa companhia, através da página de Amigos da Rádio Cantinho da Madeira. Bom dia a todos. Sónia Rodrigues, bom dia. Bom dia.

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E assim vamos dar início à emissão, e como sempre, isto vai para as mensagens que vai chegando. E a primeira mensagem que chegou foi da parte do nosso amigo Nuno Franco, e então vamos ficar com as músicas que ele me pediu. E ele diz-me assim na mensagem: Olá, bom dia, amigo Rui. Boa emissão. Se fosse possível, gostaria de pedir dois temas musicais para dedicar a todos os ouvintes da Rádio Cantinho da Madeira, desejando uma feliz semana para todos. O primeiro tema é na voz de Jorge Ferreira, Fronteira da Saudade. E o segundo tema, A Feiticeira do Norte, para todos aqueles que estão na nossa companhia, espalhados pelo mundo. E então, da parte do nosso amigo Nuno Franco, vamos ficar com os dois temas, na voz de Jorge Ferreira e Avelino Daniel Alves.

0: E assim ficamos com os dois temas da parte do Nuno aqui na Rádio Quintinho da Madeira. Quero cumprimentar mais ouvintes que me fazem saber que já estão também na nossa companhia. Temos a Mariazinha da Grécia, ela que já me mandou uma foto, parece-me de um bolo que ela fez já esta manhã. Pelo cheiro, parece que estava uma Mariazinha, o bolo. E também quero dar os bons dias também para os nossos amigos António e Helena, que também já estão também na nossa companhia. Grande abraço, António, beijinhos à Helena, tudo bom para vocês. Feliz semana de trabalho para vós. Está muito calor aqui em Londres. É pessoal, também deve estar quentinho, António. Que tal? Um abraço para ti e para a Helena, tudo bom. E obrigado por estares também na nossa companhia. Vamos continuando, vamos ao encontro do nosso amigo Duarte Araújo e vamos ficar com a mensagem que ele me enviou. Bom dia, Duarte!
1: Bom dia, Rui Serrano. Tudo bem consigo? A família nesse lado aqui está tudo a andar. Sempre a abrir calor. E aí também deve estar desse lado. Aqui está calorzinho. Queria ver uma música para nós debilitados todos. Rápido e melhoras para todos. Pessoalmente para Maria Freitas. Tudo quem está doentinho está incluído. Pessoalmente também você, que também é meio doente. E para tudo quem está na escrita da Reciano, que esteja doentinho, vai tudo, está tudo incluído, ok? Pode ser aí que é voltado para casa do Miro Freitas, para Maria voltar rápido para casa, que já está lá há muito tempo. E a segunda pode ser aí o abraço ao imigrante Lidor Jardim, para a gente todos. Jogos, devagarinho, quando se quiser. Fui trabalhar aqui, está calor. Jogos.
0: Obrigado, Eduardo. Tudo bom para ti. Feliz semana de trabalho e tudo de bom. Quero dar os bons dias também para a Graciela Freitas. Bom dia, bem-vinda. E diz a nossa Marizinha da Grécia que não é um bolo. Chama-se espadão, é massa. Ok. Obrigado, Marizinha. Parece que está bom. Bom almoço. Vamos assim, ficando com mais músicas. Quero dar também um bom dia também para a São Vieira. Através dos amigos da Rádio Quintinho da Madeira, ele também veio dizer que está também já à escuta. Obrigada, bem-vindos todos ao Cantinho do Atlântico. E então, Miro Freitas, voltar para casa e um abraço ao migrante na voz de Lidor Jardim. Vamos ouvir os temas.

E assim ficamos com os dois temas musicais da parte do Nuno, do Duarte Araújo. Quando bate o relógio 9:32 nesta manhã de segunda-feira, com a temperatura elevada no dia de hoje, a temperatura chega hoje aos 32 graus aqui no Reino Unido. Quero dar já um saltinho pelo mundo fora, sabendo que estão os nossos ouvintes a ouvir esta minha emissão. África do Sul, França, Portugal Continental, Madeira e Açores, na Austrália, na Irlanda, Reino Unido, em Jersey, na Espanha, na Roménia, em Guernsey, na Índia, no Canadá, na Alemanha, Luxemburgo, na Venezuela e também na Guiné. Temos ouvintes também na Guiné, ouvir a Rádio Cantinho da Madeira. Muito obrigado a todos vós. Daqui a pouco volto novamente ver onde é que há mais ouvintes a ouvir a nossa rádio. Até lá, ficam bem, ficam sempre na nossa companhia. Vamos continuando com mais música. Vamos ao encontro da Sónia Rodrigues. Ela diz-me assim: olá, bom dia, gostaria de ouvir dois temas musicais para dedicar para todos os ouvintes da Rádio Cantinho da Madeira. O primeiro tema na voz de Eddie Brito e Samuel, com o tema Leão Abandonado. E o segundo tema na voz de Fernando Santana, Vou Cavalgar. Quero dedicar estes temas para uma pessoa especial que está na nossa companhia, na nossa magnífica Rádio Cantinho da Madeira, e então da parte da Sónia, para todos, mais especial para uma pessoa especial que está na nossa companhia. Vamos ficar com os dois temas.

E assim ficamos com os dois temas da parte da nossa amiga Sónia Rodrigues. E vamos continuando com mais música quando passam 43 minutos das 9 da manhã. Vamos ao encontro do amigo António Silva e a Dona Helena. Vou dedicar este tema para eles na voz de Celina. E António, festa todo o ano. Um abraço, António. Beijinhos à Helena.

E esse foi Festa Todo Ano, na voz de Celina e António. E vamos continuando com mais música. Vamos ficar com o novo single de Paulo Costa, a canção do Bandido, para todos os ouvintes da Rádio Quintinho da Madeira. Então vamos ficar com a voz de Paulo Costa, a canção do Bandido.

É uma das paisagens mais utilizadas na promoção turística da Madeira. A configuração de origem vulcânica, a presença constante dos barcos de pesca tradicional de diversas cores e a beleza do anfiteatro envolvente conferem a esta enseada um enquadramento único que pode ser apreciado a partir de um dos vários miradores envolventes. A autenticidade manifesta-se também no património cultural e nas vivências cotidianas do povo, que apenas se revelam num passeio no paredão junto ao mar, entre os barcos no Varadouro ou pelas ruas estreitas do centro histórico. Na Baixa existem bares e restaurantes conhecidos, onde se podem apreciar bebidas típicas da região e saborear a gata, um peixe apanhado nos mares da Madeira e posto a secar no barco Sá Carneiro.

0: 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São 10 horas da manhã, na Madeira.
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0: Então, bom dia, boa tarde ou boa noite. Consoante a hora que vocês estão escutando, aqui fala Judeia. E aqui por Santana Dentro, diretamente por Santana Dentro. Para todo mundo, um abraço ao compadre Rui Serrão, do Cantinho da Madeira, daquela telefonia da internet. E para o programa especial que ele faz, o Cantinho do Atlântico. Portanto, a Judeia manda-lhe um abraço para ele e para todos os que estão nos escutando nos quatro cantos do mundo. E prontos, com votos de maneira da política, votos de felicidades para todos e boa e santa saúde. E sigam escutando.
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2: E assim ficamos com o sinal horário das 10 horas da manhã em Portugal Continental, Madeira, menos uma hora nos Açores. E assim vamos entrando nesta segunda hora desta minha emissão, nesta manhã de segunda-feira, dia 10 de agosto de 2026. Quero dar uns bons dias também para o nosso amigo Francisco Brazão, também para a Jéssica e para a Fátima. Tudo bom para vocês, beijinhos e abraços. Também abraços vai para o Capitão Pancadinhas, ele que já me fez saber que também já está também na nossa companhia. Parecia que não, já algum, às vezes antes da emissão ele já está mandando mensagem. Hoje chegou atrasado, deve ser por causa da água. Ele teve a regar esta noite e então a água atrapalhou-lhe e então ele deu um pontapé na lata e caiu dentro da levada. Capitão, acorda que já é de dia. Vamos então continuando com mais música. Vamos ficar com o grupo folclórico Monte Verde, com o Baile do Monte para todos vós.

E assim ficamos com o grupo folclórico Monte Verde, com o Baile do Monte. Já estamos a comemorar as festas do Monte, já começou as novenas e o dia 15 está aí à porta. Para quem ainda não sabe para onde é que vai no dia 15, todos os caminhos vão dar ao Monte. Vamos continuando, vamos já o próximo tema musical. Vamos ficar com a voz de Sara Correia, com o tema Quero Viver. Vou dedicar este tema para o meu amor, para ti, Anitta, com muitos beijinhos. E sei que tu adoras este tema, na voz de Sara Correia, com o tema Quero Viver.

E assim ficamos com a Agatha e Miguel Araújo com o tema Linda, Linda, esta balada que eu te dou. Vamos assim continuando, vamos a um encontro do Francisco Brazão. Ele está aqui na nossa companhia. Diz ele: amigo, gostaria de ouvir um tema e dedicar a todos que estão na tua companhia, desejando uma boa semana de trabalho e uma boa semana de férias para quem está em férias. Bota fogo aí no terreiro para todo mundo. Obrigado, Francisco. Grande abraço. Tudo bom para ti e para a família.

E assim ficamos com amigos do Sobreposta, Botafogo no Terreiro. Vamos continuando, vamos ao encontro da Sónia Rodrigues, ela quer ouvir este tema na voz de mais Página Virada. E então vamos ver o tema. Não sei se é esta, Sónia. Se não for, diz-me alguma coisa.

0: definir.
1: O quê?
0: É página virada.
1: Deus é especialista em reverter situações. Ele é especialista em curar enfermos. Ele é especialista em transformar maldição em bênção. Ele é especialista em quebrar cativeiro e surpreender você. Deus é especialista para entregar para você aquilo que você mais sonha, aquilo que você mais almeja. Eu não sei qual é a sua dificuldade. Quem sabe existem na tua história páginas manchadas, rabiscadas, situações que você nem gostaria de lembrar mais. Se você pudesse, você apagaria da tua história esse teu passado triste e infeliz. Mas Deus é especialista em reverter, em mudar, em aperfeiçoar. Aleluia.

E assim ficamos com o Escalema e Sara Correia para todos vós. Vamos assim continuando com mais música. Antes quero dar os bons dias também para mais ouvintes que estão também na nossa companhia. O Manuel Santos Santos, que se encontra em Póvoa de Varzim, em férias, mas está sempre na Rádio Quentinho da Madeira. Quando pode, está sempre com o ouvidinho à escuta. Um abraço para si, Manuel. Boas férias e tudo de bom para si e para a família. E assim vamos continuando com mais música. Fernanda Araújo também já está também no grupo dos amigos da Rádio Cantinho da Madeira. Bem-vinda ao Cantinho do Atlântico. Vamos continuando com mais música para todos vós.

0: E assim vamos continuando, 42 minutos das 10 da manhã, vamos assim continuando com música. Vamos a um encontro do Levadeiro, ele que andou a regar esta manhã. Levadeiro, bom dia!
1: Bom dia, Rui Serrão. Uma feliz segunda-feira para si, uma boa semana, uma boa missão aí do Atlântico. Fala aqui o Capitão Pancadinhas. É que acordei, estive a regar, já lá fui do alhotei d'água, já lá fui dos copos de soro, com gajo que caiu ao meio das alevadas, com gajo que antes de beber água, latinha de água e de soro. Estive a regar, agora eu nem esqueci de saber que estava em missão. Eu liguei à telefonia, quem não via a sua. Estava a fazer a missão. Então, toma para a nossa Maria Freitas as melhorzinhas, para o Nelo Rocha e para aquelas pessoas que estão tudo aí doentinhas, a seguir para o homem da gaivotas, que o capitão agora anda a meio das latas, a meio das sardinhas e a meio do soro. Com este calor, já lá foi duas latinhas de água, já foi duas coisas de soro, e um gajo que anda a pensar que a temperatura, que está muito quente, e uma música de parabéns que há para uma colega amiga está a almoçar. Grande abraço para a missão deste lado. Fala aqui o Capitão Pancadinhas. E põe naquela música das caixas trilhando para o Lúcio, que o Lúcio parece que já está ouvindo à escuta. Um abraço para a missão. Fala aqui o Capitão Pancadinhas. O homem dele tinha de água.
0: E então ficamos com a voz do capitão aqui, ele que esteve já a regar esta manhã, isto também não para. E tanto que ele rega que a água desaparece toda. Um abraço, capitão. Vamos ficar então com os temas do capitão para todos nós.

E assim vamos continuando com mais música, quando o sinal horário já bate nas 11 horas, Portugal Continental, Madeira, menos uma hora nos Açores, e assim vamos entrando nesta terceira hora desta minha emissão, nesta manhã de segunda-feira. Vamos ao encontro do nosso amigo Manuel Santos, ele que se encontra em Portugal, no concelho de Póvoa do Varzim, ao ouvir a Rádio Cantinho da Madeira, ele que está em férias, boas férias, amigo. E então ele diz-me assim: olá, bom dia, amigos Rui e Anitta, eu gostaria de ouvir o tema na voz de Gilberto Reis, com o tema Minha Mãe, Santa Mãe, para todas as mães do mundo, e também para desejando uma boa emissão para mim e para todos os ouvintes que estão na sintonia da Rádio Cantinho da Madeira, uma excelente semana para todos. Da parte do nosso amigo Manuel Santos, Luís Filipe Reis, Minha Santa Mãe.

E assim ficamos com a voz de Luís Filipe Reis, com o tema Minha Santa Mãe. Quero dar uns bons dias também para mais ouvintes que já estão também na nossa companhia, para Boston, para Lúcio e Elcinda. Bons dias para esses lados, também bom dia para Ganze e para o nosso amigo Marco Brito. Um abraço, tudo bom, Marco? Se ainda estás a trabalhar, bom trabalho. Se já estás em férias, boas férias. Também para a nossa amiga Paula Muniz, ela que já está à escuta já há algum tempo, mas só agora que pôde vir ao telefone e dizer que também já está também na nossa companhia. Obrigada, Paula, tudo bom para ti, também para o António. Se ainda estás a trabalhar, bom trabalho. Se já estás em férias, boas férias. Vamos ao encontro da nossa amiga Eugénia Andrade. Ela diz-me assim: amigo, se fosse possível, gostaria de ouvir um tema à sua escolha para dedicar para si, também para a Anitta, também para todos os locutores e ouvintes da nossa linda Rádio Cantinho da Madeira, desejando uma feliz semana para todos nós. Um tema é à sua escolha. Então, vamos ficar com a voz de Beatriz e José, Festas na Madeira. Quero dar também os bons dias também para Lina e João de Freitas, espero que esteja tudo bem com o João, as rápidas melhoras para o João e beijinhos também para a Lina e tudo de bom para vocês. Vamos ficar então com a Du, Beatriz e José com Festas na Madeira.

0: E assim ficamos com a Beatriz e José com o tema Festas na Madeira. O que não falta é arraiais na ilha, na nossa ilha. Ontem, talvez houve, este fim de semana, talvez houve na nossa ilha, talvez uns 8 ou 10 arraiais espalhados pela ilha. É só escolher isto e ver qual é o melhor deles todos para ir aos arraiais. Daqui até outubro, não paro, fim de semana, todos os fins de semana há arraiais. É bom é que haja dinheiro para comer e beber. Mais nada. Vamos assim continuando com mais música. Duarte Araújo. Bom dia, Duarte, novamente. Queres dar os parabéns a alguém?
1: Bom dia, sou outra vez. Dá tempo aí. Ponhamos a música de parabéns para o meu sobrinho Sérgio, que faz aninhos hoje. Se é favor, muito obrigado. Tenha boa emissão. Fui.
0: E então para o Sérgio, desejando um feliz aniversário da família Araújo, vamos ficar com o Zé Reza. Parabéns pelo teu aniversário.

E assim ficamos com a página virada na minha vida. Vamos continuando. Márcio Maro, ser feliz para todos vós que estão na nossa companhia. Música.

E assim vamos continuando com mais música. Quando passam 25 minutos das 11 da manhã, vamos até Jersey, um encontro do nosso amigo Francisco Brazão. Diz-me ele assim: olá, amigo, gostaria de ouvir o tema na voz de Sidónio Silva e Vou à Madeira. Francisco, boas férias para ti e para a família e tudo de bom para vocês. E então, Sidónio Silva, Eu Vou à Madeira. Tararararam.

E assim ficamos com a voz de Cidónia Silva, com o tema Eu Vou à Madeira. Este tema foi da parte do nosso amigo Francisco Brazão, e ele dedica este tema a si próprio e a sua familhinha. Vamos continuando com mais música, vamos ao encontro do Marco Brito, e ele diz-me assim: amigo, gostaria de ouvir o tema na voz de Álvaro Florença, A Desgarrada da Inveja. E então, para o Marco, vamos ficar com o tema.

E assim ficamos com a desgarrada da inveja na voz de Álvaro Florença. Este tema foi da parte do nosso amigo Marco Brito. Vou dar um saltinho pelo mundo fora, sabendo onde é que estão os nossos ouvintes a ouvir esta minha emissão, desde a África do Sul, França, Portugal Continental, Madeira e Açores, Reino Unido, na Suíça, no Luxemburgo, na Alemanha, na Venezuela, na Roménia, nos Estados Unidos da América, na Ilha Branca, também no Brasil, na Finlândia, na Espanha, e para todos aqueles que estão ligadinhos nesta minha emissão, o meu muito, muito obrigado. E vamos continuando com mais música. Falsa Tuga para todos vós.

Vais-me dizer agora que Pimba é um tipo sushi? Não vais. Tens bom coração, mas o Google Translate não faz de ti uma portuguesa. Até logo, falsa tuga. Bom.

E assim ficamos com a falsa Tuga aqui na Rádio Cantinho da Madeira. Quero dar uns bons dias também para a nossa amiga e colega de locução, a Isabel Mendonça, ela que já me fez saber que também já está também na nossa companhia. Feliz segunda-feira para ti e também para a família. E assim vamos continuando. Vamos já ao encontro da Anitta, ela quer ouvir este tema e dedicar para mim e para ela. Obrigado, amor, pela sugestão musical.

0: E assim ficamos com o tema lindíssimo nesta voz de Emília Fernandes, O Homem Que Eu Amo. Vamos continuando com mais música. Vamos ao Capitão Pancadinhas. Capitão, que tal vai a lata? Grande lata.
1: Ó, Rixão, fala aqui o Pancadinhas, o capitão, hoje é o homem da letrinha d'água. Se tiver tempo, põe mais um tema para a gente todos. Ó, esse cara sou eu, ó, Rico Inglesas. Se tiver tempo, grande abraço e obrigado pela missão. Vai lá aqui o homem da letrinhas. Da letrinha d'água. Um abraço.
0: Um abraço, capitão. Tudo bom para ti e cuidado com a lata.

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1: E assim ficamos com a voz de Roberto Carlos, esse cara sou eu. Vamos continuando com mais música, vamos ao encontro da nossa amiga e colega de locução, Isabel Mendonça. Ela diz-me assim: amigo, se fosse possível, gostaria de dedicar um tema à minha mãe Fernanda, na voz de Jorge Ferreira, com o tema Mãe. Também vai para todas as mães que estão pelo mundo fora, que estão na sintonia da Rádio Cantinho da Madeira, para todos aqueles que estão também na nossa companhia, desejando uma boa semana e, já agora, boas férias para quem está de férias. Então, vamos ficar com a voz de Jorge Ferreira, com o tema Mãe, da parte da nossa amiga Isabel Mendonça.

E assim ficamos com a voz de Jorge Ferreira, Os Olhos de Minha Mãe. Quero dar também uns bons dias também para a nossa amiga e colega de locução, a nossa amiga Olga Santos. Muito obrigada por estar também na nossa companhia. Ela que está também através da página dos Amigos da Rádio Cantinho da Madeira. Também para a Elsa Souza, ela que nos escuta desde Crowley. Muito obrigado. Nélio Rocha, obrigado a todos vós que estão na nossa companhia. E assim, quase na reta final desta minha emissão, vamos ficar com o penúltimo tema de hoje, na voz de Paulo Alexandre, Vinho Verde para todos vós.

E assim, amigos, o que é bom e acaba esta minha emissão no dia de hoje. Quero já agradecer a todos os nossos ouvintes que estão espalhados pelos quatro continentes. O meu muito, muito obrigado a todos vós por estarem comigo nestas 3 horas desta minha emissão, neste dia 10 de agosto de 2026. Para quem está de férias, continuação de boas, boas férias. Para quem está a trabalhar, bom trabalho e obrigado por estar sempre na nossa companhia. Desejo a todos vós continuação de uma feliz segunda-feira, continuação de uma ótima semana. Estarei de volta, se Deus quiser, na próxima quarta-feira. Até lá, ficam bem, ficam sempre na companhia da Rádio Cantinho da Madeira e despeço-me de todos vós com a música de Jorge Ferreira, o tema da despedida. Adeus, adeus, até quarta-feira, se Deus quiser. Tchau, tchau!

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Olá, boa tarde, bom dia, boa noite a todos os ouvintes da Rádio Cantinho da Madeira. Feliz segunda-feira e uma abençoada semana para todos. Eu sou Maria Sousa e estou diretamente aqui da Ilha Jersey, Reino Unido, para os quatro cantos do mundo, aqui nesta maravilhosa rádio, a melhor rádio online, 20 anos a vos fazer companhia. Eu vou estar aqui até as 17 horas com muita música para todos vós. Espero que tenham tido um bom fim de semana. O meu foi maravilhoso. Obrigada por sua companhia. Aqueles que ainda vão chegar, sejam todos muito bem-vindos aqui à minha emissão Hora Latina, diretamente desde a ilha de Jersey.

Eu vou começar a dar as boas-tardes a todos os ouvintes de Portugal Continental, Madeira e Açores. Uma feliz tarde de segunda-feira e uma excelente e abençoada semana para todos. Obrigada pela sua sintonia. Também aqueles ouvintes que estão nas várias aplicações que a nossa rádio tem disponíveis para vocês ouvir a Rádio Continental Madeira. O nosso muito obrigado e uma feliz tarde, ou bom dia, boa noite, uma boa semana para todos. Obrigada pela sua sintonia e a sua preferência aqui na Melhor Rádio Online. 20 anos aqui a vos fazer companhia nos quatro cantos do mundo.

0: Eu vou dar aqui um pulinho à salinha de chat da Rádio Cantinho da Madeira e vou cumprimentar os nossos ouvintes que estão aqui na salinha, que é os nossos ouvintes, a Dona Fátima e o Sr. Aflino do Madeira Só Peixe e toda a sua clientela. Desejar uma excelente tarde de segunda-feira e uma abençoada semana para todos. Que esteja aí no estabelecimento Madeira Só Peixe em Londres. Obrigada por sua companhia. Continuações de uma excelente tarde de segunda-feira. Também vou dar aqui um pulinho aos amigos da Rádio Cantinho da Madeira. E neste momento está a minha amiguinha São Vieira. Desculpe, não é São Vieira, é São Silva. Isto são todas sãos que a pessoa fica confusa. São Silva, obrigada por tua companhia. Continuações de um bom trabalho. Uma abençoada semana para ti e tua família. Também está a nossa ouvinte daqui da Ilha Jersey, a minha amiguinha, Eugênia Andrade, e sua esposa Isidro. Uma boa semana e continuações de uma excelente tarde de segunda-feira. Continuamos aqui em Jersey, também está a nossa ouvinte, minha amiguinha Maria Conceição. Boa tarde, amiga. Obrigada por tua companhia. Uma abençoada semana para ti e tua família. Quem tem mais por aqui, neste momento, que esteja visível, é só estas pessoas. Conforme vão entrando disposto, terei todo o prazer de vos cumprimentar. Vou dar aqui um pulinho ao meu mensageiro. Quem já me fez saber é a nossa Eugênia Andrade, que está à escuta da Rádio Cantinho da Madeira e agora da minha emissão, Hora Latina. Obrigada, amiga. Já com saudades tuas. Ah, pois, dei-lhe o divórcio por um fim de semana. Ai, dei. Mas foi o melhor fim de semana que eu tive. Tive saudades vossas? Sim, tive. Mas ao passar, ao amanhecer, com o meu neto, e ela me dar um abraço, foi a melhor coisa do mundo. Já valeu a pena ir lá ter com eles. E vou cumprimentar também o meu amiguinho Duarte Petrello. Um grande beijinho para ti, amigo. Espero que tenhas tido um bom fim de semana. Com muita latinha de água. Ah, pois estava quente. Naquele lado também está quente. Tá. Que apetece a boragonha. Também que tenhas uma boa semana. Bom trabalho, amigo, e obrigado pela tua companhia. De Londres vou passar tanto para a minha amiguinha Graciela Freitas. Não tive a oportunidade de ver ela, pois estava na festinha e ela estava na sua casa, não é? Estive ajudando a minha filhota. A próxima vez vamos nos encontrar. Obrigada, minha linda, por tua companhia e uma feliz semana para ti e tua família. Vamos agora para Londres. Vou cumprimentar o meu amiguinho, o nosso ouvinte Arlindo Araújo. Obrigada, amigo, por tua companhia. Continuações de uma excelente tarde de segunda-feira e uma boa semana para ti e tua família. Muito obrigada por tua companhia. E desde já peço a todos, aos ouvintes, as minhas desculpas por ontem não ter feito emissão. Estava na casa da minha filhota e comecei a receber mensagens. Eu avisei que não ia dar, não disse para onde. Foi uma surpresa que fiz ao meu marido e à minha filhota. Elas não sabiam que eu ia. O meu marido só soube quando estava dentro do aeroporto. Parecia que ele dar uma coisa. Ele ficou branco, branco como papel. Ele só me mandou para aquele lugar. Você como ele disse, vocês vão rir. Ele disse, a sua caralha. Disseste não hesitas aqui. Fui assim, mas ele mudou de cor. Gostou a surpresa, claro que sim. A minha filha e o meu genro, eles não sabiam o que dizer quando me viram, mas foi a melhor coisa. O meu neto estava dormindo quando cheguei, claro, era 9 e pouco, quando cheguei a Gatwick, a Londres, e durante o caminho ele acordou e me veio, começou a rir. Mas ele estava a dormir. Quando ele chegou a casa e abri bem a pestana do olho, ele deu uma carreira e agarrou-se às minhas pernas. Coisa mais linda. onde a minha filha me ligou há quase 11 horas da noite. Ele ficou triste de vir. Também fiquei de deixar ele. E ele disse: Mamã, e a avó? E a claro, minha filha disse: A avó já foi para Jersey. E ela disse: Porquê? Ela disse: Tenho que ganhar dinheirinho para dar o Santiago. E ele disse: Ah, mas a avó deixou aqui o perfume dela na minha almofada. Olha aquilo. E comecei a chorar quando a minha filha disse isso. Eu amo o meu neto, mas o meu neto tem uma loucura por mim. É a melhor coisa que tenho neste mundo. É o meu netinho. Mas ele daqui a 2 semanas já está aqui. E então fui na sexta-feira e regressei ontem à noite. Mais uma vez peço desculpas a todos os ouvintes. Amo estar aqui com vocês. Vocês sabem que sim, que eu adoro estar na vossa companhia, mas não há dinheiro nenhum que pague de estar com a minha netinha. Aquela é a minha joia, aquela é a minha joia preciosa. É o meu neto. Meu neto. Eu amo as minhas filhas, mas o meu neto, não há palavras. Não há palavras para descrever o amor que sinto por aquele pequeno. Mas eu não estou aqui para contar da minha vida, só queria compartilhar uma coisinha do meu fim de semana, que foi fazer uma surpresa à minha filha, ao meu genro, e também ao meu marido, que mandou para o trabalho, não é? Mas correu tudo bem, graças a Deus, a viagem foi excelente e a festinha do meu neto também. Mas agora vou começar a cumprimentar a mais ouvintes. Que me fizeram saber que já estão à escuta da Rádio Cantinho da Matéria e da minha emissão. Vou dar as bom dia aos meus amiguinhos, meus queridos amiguinhos e ouvintes, Lúcio e Lucinda de Boston. Feliz segunda-feira para vocês e toda a sua família, com uma abençoada semana. Obrigada por sua companhia aqui na Rádio Cantinho da Matéria. Um grande beijinho para vocês. Também vou cumprimentar o meu amiguinho, Duarte Araújo. Boa tarde, amigo. Bom trabalho. Uma excelente semana para ti e para a Fernanda, para todos a tua família. Obrigada por sua companhia. E vamos aqui. Eu acho que já está tudo cumprimentado. Vem aqui o primeiro tema, acabadinho de tirar. Eu tirei isto, não tem meia hora. Isto tem sempre a Rádio Cantinho da Madeira, sempre com músicas a bombar. Seja quem estiver aqui na emissão, é sempre músicas novas aqui a bombar. E esta, onde é que ela está? E tinha posto aqui, não é este tema. Este som está aqui. E vai este tema para todos os imigrantes nos quantos cantos do mundo, com votos de boa segunda-feira, bom dia, boa tarde, boa noite, depende de onde estão à escuta da Rádio Cantinho da Madeira. Este tema vai para vocês. Obrigada pela sua companhia, pela sua preferência e pela sua sintonia aqui na Rádio Cantinho da Madeira. Vai Vira do Imigrante para todos vós. Este é o meu primeiro tema da minha missão Hora Latina, diretamente desde Jersey, Reino Unido, aqui na melhor rádio online, 20 anos na vossa companhia.
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E acabamos de ouvir DJ Custa, Vira do Imigrante, e foi para todos os ouvintes imigrantes espalhadinhos por os quatro cantos do mundo, que estão à escuta da rádio RCM, 20 anos na sua companhia, uma rádio portuguesa, feita por portugueses para os portugueses espalhadinhos no mundo inteiro. E o próximo tema vai também para. Eu vou mandar este para o grupo de amigos da Rádio Cantina Madeira, para eles dar ali uma dancinha. E vai um novo tema, acabadinho de sair, saiu sexta-feira à noite, ou sábado, de Paulo Costa, Canção do Bandido. Vocês são os bandidos mais amorosos. Obrigada por a sua amizade. Obrigada por estar neste lindo grupo da Rádio RCM. Talvez este tema para vocês, para dar aí um pezinho de dança. Paulo Costa, Canção do Bandido.

0: Acabamos de ouvir um novo tema de Paulo Costa, madeirense, exatamente de Câmara de Lobos, de cima, acho que é do Distrito de Câmara de Lobos, se não estou enganada. E acabou de sair nas plataformas digitais o um novo tema de Paulo Costa, Canção do Bandido. E isto vai bombar nos arraiais de verão na Madeira e Portugal continental. E vamos aqui agora com o primeiro tema. É a primeira dedicatória de hoje. Hoje é dia 10/8/2026. Neste momento são 15 e 33 anos. Se meu sogro fosse vivo, fazia os anos e meu pai fazia amanhã. Infelizmente já não estão entre nós, já estão no mundo real, na vida real. Já estão no céu, mas está celebrando com a sua família o seu aniversário de The Book of Power, um tema. Sei que ele não está aqui entre nós, mas está lá em cima e que até lá em cima vê tudo e sente tudo. Não só a gente que se sente aqui, eles também sentem. E só tenho pena de meu sogro não estar para poder ligar e dizer parabéns. Ok, mas meu sogro, não fomos muito no princípio, era que ele era faísca. Ah, pois é, mas depois, no fim, ele mudou também a atitude dele, não é? Meu sogro era muito aqui posso, aqui mando, aqui faço tudo. E eu também não me deixo pôr o pezinho em cima. Minha sogra era uma belíssima da pessoa. Minha sogra aquilo dava vida para os filhos e para as suas noras também. Tive o prazer de conviver há algum tempo. Nunca me esqueço que a primeira vez, depois de casada, fui a Madeira e aluguei um carro e levei ela a jantar no dia 31. Não disse bom dia. Levei ela a jantar e do jantar fomos para o Funchal. Nesse ano vi em São Gonçalo, mesmo ao pé da igreja. E ela só disse assim, isto foi as palavras. Nunca me saiu essas palavras da minha cabeça. Ela disse, meu Deus do Pai, que coisa tão bonita e nunca ninguém me trouxe aqui a ver isto, só a minha carteira. E aquilo ficou-me, aquelas palavras ficou-me no coração. E fez tudo o que pôde por minha sogra, também por meu sogro. Mas meu sogro hoje fazia 93 anos. Vamos festejar aqui, mas eles também vão festejar no céu, juntamente com minha sogra, que já está lá, com minha cunhada também já partiu, e com toda a sua família, vai celebrar os seus 93 anos. Não está aqui, mas continua sempre a celebrar o seu dia de anos. E amanhã é o dia do meu pai. Meu pai fazia amanhã 94 anos. Ele faz anos no dia 11. E infelizmente recebi a notícia que ele partiu no dia 14. Morreu pouco depois dele fazer anos. Ele morreu com 78 anos. Vai fazer 17 anos que ele faleceu. Mas vamos aqui celebrar sempre a data que ele nasceu, não é? Eu já disse a minha filha, e torno a dizer, eu gostava que uma das minhas filhas pusesse o segundo nome de meu pai. Amo esse nome. Fui pena ter duas meninas, não tive menino, senão ia pôr. Gosto muito do nome Lourenço. Meu pai era António Lourenço. E então estou sempre dizendo a minha filha, vocês puseram Lourenço algum dia que tenha um menino, ponha Lourenço. Vamos ver se vou ver esse desejo realizado. Deus saberá. E então vem aqui este tema. É de parte. Mas primeiro vamos ouvir aqui a mensagem do nosso Pancadinhas. E obrigado, amigo, por tua companhia. Vamos lá.
1: Boa tarde, Maria Sousa. Uma feliz segunda-feira, uma boa semana para si e a família deste lado. Uma boa missão em Delatinha. Falar que o mundo de Delatinha, um pancadinha. Então, ontem para a nossa Maria Freitas, a melhorzinha, Nel Rocha, e para aquelas pessoas que estão todas doentinhas, já seguiu para o mundo da gaivotas com o capitão, a grande mãe de Delatinhas, e o Soro, e as sardinhas. E o mesmo que é parabéns para a minha amiga Tina Reis, que estão no aniversário de hoje. E para aquelas pessoas que estão no aniversário de hoje, acho que é o sobrinho também do Horto Araújo. Jogue-se um bocadinho! E agradeço ao Rui Serrano que estiveste também na emissão.
0: Obrigado, amigo, por tua companhia. É verdade, muitos parabéns a todos que estão de parabéns hoje. E quero dar um muito obrigado ao meu colega Rui Serrão, que esteve em emissão. Uma feliz semana para ti e tua cara metade, Anita. Obrigada por tua excelente emissão. Estive um pouco na escuta, mas estava trabalhando. Não pude estar teclar. E então veio aqui o depois pendurei. Um tema de parabéns para todas. Para não estar sempre parabéns, parabéns, também cansa. E depois ponderei um tema ou dois de parabéns para todos. Então vem aqui o um novo tema de Agatha e Miguel Araújo. Esta balada e esta linda música, este lindo tema vai para os debilitados, especialmente a nossa Maria de Freitas, e o nosso Nélio Rocha, para todos. Que não esteja bem de saúde, este tema para vocês. Depois, o segundo vai o tema. Também acabadinho de sair uma música popular portuguesa. A tua mangueira não para. Ah, pois, a mangueira da latinha de água não para. Isto é sempre a bombar. E vamos então, depois, com o terceiro tema, que com este calor que apetece é beber a aguinha de latinha e piscina, a piscina do vizinho. Será boa? Não sei, vamos ouvir então estes três temas de parte do nosso ouvinte e amiguinho Eduardo Petrello. Vamos lá então com o primeiro tema de Agatha, esta balada que te dou para os debilitados. Especialmente a nossa Maria de Freitas e Nélio Rocha.

E acabamos de ouvir um novo tema de Agatha e Miguel Araújo, esta balada Que Te Dou, que foi para os debilitados, de parte do nosso ouvinte e amiguinho, Pancadinhas. E antes de pôr o próximo tema, vou cumprimentar a nossa ouvinte, minha amiguinha Elsa Souza, que está à escuta desde Crawley, Londres. Muito bem-vinda aqui à minha emissão Hora Latina. Obrigada pela tua companhia. Boa semana para ti. E continuações de uma excelente tarde de segunda-feira. E então vai aqui a tua mangueira. Não para. Ah, pois, a mangueirinha do nosso Pancadinhas não para. E também não para aqui as músicas da Rádio Candida Madeira. Este tema é novo também. Acabadinho de sair nas plataformas digitais. Vai tudo para vós. De parte do Pancadinhas, dou latinhas, água. Ele só bebe a aguinha de latinha, mais nada.

depois de uma mangueirada, vai aqui uma piscina do vizinho. Será que é boa para dar ali um mergulho? Bora lá todos dar aqui um mergulho com este tema. Temaço. Acabei de sair nas plataformas digitais.

0: E acabamos de ouvir A Piscina do Vizinho, um novo tema. Acabadinho também de sair, Pimba, para todos vós dançar aqui na rádio Cantinho da Madeira. 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

E acabamos de ouvir este lindíssimo tema, Liga-me Todos os Dias. E este tema, acabadinho também de sair, está quentinho, quentinho, no forno ainda, de Micael Carreira e Tony Carreira. Lindíssimo tema que é este, entre pai e filho. E foi para todos vós, aqui em primeira mão, na Rádio Cantinho da Madeira. E vou cumprimentar a minha amiguinha São Vieira e seu esposo Daniel Vieira Vieira e toda a sua família, desejando

0: Uma excelente semana para ela e para a sua família. Obrigada, mana do coração. Uma feliz tarde de segunda-feira. E estamos já na minha, vou entrar na minha segunda hora de emissão aqui na Rádio Cantinho da Madeira. Vamos com a próxima dedicatória que vem do nosso ouvinte, Duarte Araújo. Vamos aqui ouvir o áudio que ele enviou.
1: Boa tarde, Maria Souza. Tudo bem contigo e a figurinha? Ainda se fala? Está bonzinho, está quentinho. Gostaria de oferecer a música aí para o nosso bibliotecário, especialmente para a Maria Freitas e para tudo quem está no bibliotecário, vai para todos. Os estados em nomes, vai para tudo quem está doentinho. A minha missão é para todos, especialmente para a Maria Freitas. Pode ser aí Nossa Senhora do Marco Polo. E a segunda pode ser aí. Pode ser um fadinho do Paulo Florença, o fadinho da minha mãe, que ela fez aninhos e que rotou de bato lá, grelhados. E hoje vai os aniversários, vai para o filho do outro Sérgio, que fez anos para a minha mãe. Hoje é o filho, faz hoje. Também é Sérgio Fernandes, ok? Vai os parabéns para ele. E se alguém fizer mais anos, vai para outras pessoas. Fui, Sérgio Fernandes, também está de parabéns hoje, mas por aí, jogos.
0: Obrigadinha, e agora ouvir esta mensagem. E é que o meu sobrinho, o sobrinho do meu marido, segundo sobrinho, também faz anos hoje. E também se chama Sérgio. Que casualidade, amiga. Ah, pois, isto, mês de agosto, isto não é muito bom. Muitos fazem anos. Ah, pois, fazem e fazem. Ainda bem que eles estão longe de mim. E não estão pertinho. É, para o fim do mês, também o meu esposo. Também faz anos, no dia 22 faz a minha mana, maior. Dia 28 faz um sobrinho. Hoje faz meu sogro, faz meu este sobrinho. Amanhã faz meu pai. Isto é que é uma festa, isto é alegria. Família grande, é sim, é uma alegria, é bom. E então vem aqui os dois temas, depois passarei um tema então de parabéns. Vai de parte do nosso amigo Duarte Araújo e do Duarte Pancadinhas, Duarte Petrelo. Depois vai o tema de Nuno Portugal, parabéns. E também vai para meu sogro, para meu sobrinho, também vai para a sobrinha da nossa ouvinte São Silva, que também está de parabéns, também está incluída, e todos aqueles que fazem parabéns. No dia de hoje, vai então Nuno Portugal. Parabéns! Que este dia se repita por muito, muito, muito mais anos para todos aqueles que estão vivos, que estão neste mundo. Para meu sogro, só desejo até um dia e que nunca mais vai ser esquecido por mim, por minhas filhas e para o seu reguilha, seu filho. Nunca será esquecido. Tem sempre um lugarzinho. Vivo aqui neste mundo para ele. E este um dia nos encontramos todos lá em cima. Mas primeiro vamos ouvir Marco Paulo com Nossa Senhora. Segundo tema, Álvaro Florença. Fadinho, a minha mãe. E depois, Nuno Portugal. Parabéns para todos.

E acabamos de ouvir Álvaro Florença com Fado da Minha Mãezinha, Minha Mãe. E acabo de ler aqui no Facebook que acabou de dar um sismo de magnitude 7.4 na Colômbia. Não sei se isto é verdade, se não, estamos no fim do mundo. Isto foi publicado há 1 hora atrás. E já vi aqui um vídeo a dizer que as pessoas a fugirem, a sentir a terra tremer. Onde é que vamos parar? Também li que também deu um em Portugal, mais fraco, também sentiram um sismo. Estamos mesmo no fim do mundo, por isso vamos viver. Vamos, se têm que pedir perdão a alguém, peça e esteja em paz. Porque não sabemos quando vamos partir. Então fica aqui a informação de primeira hora, aqui na Rádio Cantina Madeira. Sismo de magnitude 7.4 na Colômbia. Vou cumprimentar a minha amiguinha Sónia Rodrigues, que está da Ilha da Madeira, à escuta da Rádio Cantina Madeira e da minha companhia. Escuta também de Hora Latina. Obrigada por sua companhia. Uma feliz semana, uma semana abençoada e uma magnífica tarde de segunda-feira. E vou aqui buscar o tema que de parabéns, que eu já me perdi, já não sei onde é que ela anda, estava aqui. Já não vejo ela onde é que está. Isto e assim. Isto põe-se aqui na pasta. Ah, já está aqui. Então vai aqui, de parte do Pancadinhas, do Arte Araújo, da São Silva, também vai da minha parte. Vai para todos que estão de parabéns no dia hoje. Especialmente o sobrinho do nosso Duarte Araújo, amiguinha do nosso Pancadinhas, a sobrinha da nossa São Silva, meu sogro. Meu sobrinho, que está a fazer hoje 31 anos, muitos parabéns para todos. Que isto se repita por muitos, muitos mais anos. Aqueles que estão neste mundo, meu sogro já não está, infelizmente, mas continua no nosso coração, fazendo anos. Então vamos aqui ouvir Nuno Portugal. Parabéns para todos.

E eu estava aqui, estou aqui a ver um vídeo, vou apagar. É verdade, foi de um sismo na cidade de Medellín, em Colômbia. Atingiu a parte dos Andes, na Venezuela. E só se vê aquelas pessoas fugirem. Que Deus tenha compaixão naquelas pessoas. E que

0: Ponha a sua mãozinha que pare de dar estes sismos que morre tanta gente. Na Venezuela morreu milhares e milhares de pessoas e torna a ver isto outra vez no país vizinho da Colômbia. Este sismo. Vamos estar aqui orando por aquelas pessoas da Colômbia. Acabou há uma hora atrás de dar um sismo em Medellín, em Colômbia. Vamos aqui continuando com mais música aqui na Rádio Cantinho da Madeira. Já são 16 e 24 minutos. Vamos aqui com o próximo dedicatória que vai de parte da nossa amiguinha São Silva. E vamos aqui então ouvir o áudio que ela enviou.
1: Boa tarde.
0: Ah, eu acho que não é esta, eu acho que é esta.
1: E mete aí uma música. Ah, que a minha sobrinha faz 27 aninhos hoje. A minha sobrinha preferida, Cristina da Silva, está de parabéns hoje. Faz 17 anos e eu gostava de lhe mandar de lhe dedicar uma música de parabéns e uma música para nós todos, em geral. Ok, beijinhos.
0: Obrigadinha, amiga, por tua participação aqui na minha missão Hora Latina. E então escolhi para não pôr outra vez parabéns, escolhi Helena Correia. Vamos brindar por a tua sobrinha, por que venha muito mais aninhos com muita saúde, que Deus guie sempre os seus passos, lá proteja todos os perigos. E vamos até aqui ouvir Helena Correia. Vamos brindar. E depois, o segundo tema, vai o novo tema de Nininho Vaz Maia. Mão na cintura, para vocês dar aí um passinho de dança. E depois, o terceiro tema, vou dedicar à minha amiguinha, São Silva. Um tema também novo, acabadinho de sair. Mosquito maldito. Um, dois, três. Que será este tema? É uma surpresa para vocês, pois é um tema dança aí nas ondas da Rádio Cantinho da Madeira. Vamos então ouvir o primeiro tema. Dar os parabéns à nossa amiguinha ou à sobrinha da nossa amiguinha que está de parabéns hoje. E vamos brindar aqui na Rádio Cantinho da Madeira com muitos êxitos na sua vida pessoal e profissional também.

vamos lá dançar aqui com um novo tema. Neninho Vasmaia, mão na cintura, bora lá celebrar os aniversariantes do dia de hoje aqui na Rádio Cantinho da Madeira.

E acabamos de ouvir um novo tema de Neninho, Vaz Maia, Mão Não Cintura. E agora já o próximo tema, que vai da minha parte para a nossa amiguinha, São Silva. Obrigada, amiga, por tua participação. E vai Mosquito Maldito, um, dois, três. Vamos dar aqui, dar um passinho de dança nas ondas da rádio RCM, nos quatro cantos do mundo, com muita boa música para todos vós. Para todos os gostos também. Vai aqui, São, aguenta, este tema é teu.

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E acabamos de ouvir um tema árabe, Habibi. E este tema foi para todos vós, mais especialmente para o meu netinho de Santiago, que também está à escuta da Rádio Cantinho da Madeira. Um grande beijinho para ele. Ele adora dançar estas danças. Ele, mas o pai, quando ele vê o pai a dançar, ah, meu, coisa mais linda. Ele move-se por todo lado. Eu já vou pôr um vídeo no grupo de amigos para vocês verem ele a dançar música árabe. Ah, ele vai ter jeito, vai, vai. Eu vou cumprimentar o nosso ouvinte e meu amiguinho Marco Freitas. Seja muito bem-vindo aqui à minha missão Hora Latina, já quase, quase mesmo a acabar. Faltam 15 minutos para o fim da minha emissão. Obrigada, amigo, por tua companhia. Desejo-te continuações de uma boa tarde, segunda-feira, e uma excelente semana para ti e toda a tua família. E vamos aqui com o próximo tema. Vai para todos que estão no grupo de amigos da Rádio Cantinho da Madeira. Vai este também um novo tema, acabadinho de sair. Vai aqui, sobe, sobe, gasolina. Sobe. Ai, se está cara a gasolina. Ai. Mas também é isto, andar a pé, não se chega a nenhum lado. Temos que ter o nosso carrinho. E então este tema dedico para todos os ouvintes e amiguinhos que estão no grupo da Rádio Cantinho da Madeira. Obrigada por sua companhia. E neste momento estão 12 pessoas neste grupo. Então vai este tema. Sobe, sobe a gasolina. 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

E acabamos de ouvir este lindíssimo tema. Sobe, sobe, gasolina, sobe. Que foi para os amiguinhos da Rádio Cantinho da Madeira. E vamos com. Até chegar ao fim, está quase, quase. Próximo tema vou dedicar especialmente para os meus amiguinhos de Boston, Lucinda e Lúcio. Com o tema Tru Tru, Tra Tra. Traz aqui uma ponchinha, faz favor, Lúcio. Na voz de Márcio Amaro. Eu aqui estou dizendo para ele trazer uma ponchinha. O tema é True True, Tra Tra. Depois vou dedicar o tema para o nosso ouvinte e amiguinho, Marco Freitas. O novo tema de Gustavo Lima. E Anitta, deixa-me. Deixaste-me com a boca aberta. Eu esqueci o tema. Deixaste-me sem palavras. Assim é que é. Novo tema de Gustavo Lima e Anitta para o nosso romântico da RCM, Marco Freitas. Então vamos ouvir primeiro Márcio Amaro para o nosso camacheiro e camacheirinha de Boston e depois Gustavo Lima e Anitta para Marco Freitas.

Acabamos de ouvir Márcio Amaro com o tema Tru Tru Tra Tra. Faz uma ponchinha e foi esta ponchinha direitinha para Boston, para os nossos amiguinhos camacheiros. Obrigada por sua companhia. Vou cumprimentar aqui o meu amiguinho, nosso ouvinte, Duarte Caetano e sua esposa Ivone Caetano, que estão à escuta da Rádio Cantinho da Madeira e na minha companhia aqui na Ilha Jersey. 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Obrigada, amigo, por tua companhia e um grande beijinho para ti. E agora vai o tema para o nosso Marco Freitas, Gustavo Lima e Anitta, com este novo tema de Anitta e Gustavo Lima, um tema romântico.

Acabamos de ouvir Léo Magalhães com Locutor. E estou quase mesmo chegando ao fim da minha emissão. Mas bem, já estou a ultrapassar. Mas não posso sair sem passar esta última dedicatória que vem de parte do meu amiguinho Duarte Caetano. E ele me enviou uma mensagem a dizer assim: Boa tarde, menina. Tudo bem? Cumprimentos para a família e, se for possível, uma música de aniversário para a minha neta Melanie, que faz os 5 aninhos. Obrigada, beijinhos. Muitos parabéns para os papás, muitos parabéns para a sua netinha, que seja um dia abençoado, com muitas. Que Deus cuide e guarde a vida dela, que hoje venha com muitas prendinhas. Com o avô deste Sefreta e que dê umas prendinhas. Parabéns aos avós também, claro que sim. E aqui está o tema de parabéns para a sua netinha Melanie, que está de parabéns, faz os 5 anos. Vamos ouvir então parabéns para você, um musical infantil. E depois vou dedicar um tema ao meu amigo Duarte Caetano e sua esposa, minha amiguinha Ivone Caetano, como retribuição para a sua companhia. E depois venderei para minhas despedidas. Também aqui parabéns para você, para a Melanie, que está hoje de parabéns, de parte dos seus vovós e toda a sua família, com muitas bênçãos, com muita saúde, com muitos anos de vida para esta lindinha menina do seu avô. Vamos a ouvir. Parabéns.

E acabamos de ouvir este lindíssimo tema de Leo e Leandro. Eu vou ficar aqui. E foi para o nosso amiguinho, o nosso ouvinte, Duarte Caetano e sua esposa. Obrigada por tua companhia, amigo. Muitos parabéns aos vovós, aos papás e especialmente à Melanie, a sua netinha que faz 5 aninhos hoje. Eu vou passar aqui mais 2 temas. Eu vou ter que sair. Primeiro vai ir este tema de ritmo para vocês darem aí um passinho de dança. É viciante o amor. Ah, pois, estar aqui na vossa companhia é um vício bom e saudável. É vício, é. E depois, o penúltimo tema vai ir para o nosso pancadinhas, ou nosso água de latinha. Roberto Carlos. Esse cara sou eu. Então vamos ouvir estes dois temas e já venho aqui para minhas despedidas.

E acabamos de ouvir Roberto Carlos, esse cara sou eu que fui para o nosso Latinhas de Água. Quem é o nosso Pancadinhas? Obrigado a todos vós por vossa companhia. E eu vou cumprimentar a minha colega e amiguinha, Dona Olga Santos, onde só tive um pedacinho na sua missão. Eu depois estava a viajar para aqui, de retorno a Jersey, não pude dizer mais nada, mas obrigada pela sua excelente emissão de ontem. Também vou cumprimentar o meu amiguinho, o nosso ouvinte Nélio Rocha, daqui da Ilha Jersey, desejando a vocês dois, a senhora Olga e o Nélio, uma abençoada semana. Obrigada por sua companhia. E então vai este tema para vocês dois. Também um novo tema de O Paulo do Betão. A canção popular para todos, mas especialmente Dona Olga e Nélio Rocha. Obrigada pela sua sintonia aqui na rádio RCM. E depois, já agora sim, venha com as minhas despedidas. E este tema também vou dedicar para a Sónia, Sónia Rodrigues, que está na Madeira, à escuta da minha missão. Obrigada, amiga. Continuações de uma excelente tarde. Obrigada por sua sintonia aqui na melhor rádio online. Vamos lá dançar o penúltimo tema da minha missão.

Mais que Paulo Malandreco, mas também as vizinhas também são. E este tema foi para Sónia Rodrigues, a minha amiguinha e minha colega Dona Olga Santos, e para o Nélio Rocha, daqui da Ilha Jersey. Obrigada a todos vós por vossa companhia. Mas não sei daí, continue aqui na rádio RCM. Nosso servidor tem sempre muito boa música para todos os gostos. Continuações de uma tarde feliz. Com bom dia, boa tarde, boa noite a todos os ouvintes nos quatro cantos do mundo. A minha emissão Hora Latina terminou por hoje. Vamos ver se amanhã estou aqui mais um pouco na vossa companhia. Até lá, sejam felizes e faça alguém feliz e faça o bem e não olhe a quem. Que Deus abençoe a vossa tarde. Eu vou trabalhar. Aqueles que vão trabalhar, bom trabalho. Aqueles que já acabaram, bom descanso. O que estão menos bem de saúde, rápidas melhoras. Aqueles que estão de férias, boas férias para todos. Marcamos encontro talvez amanhã. Um grande beijinho para todos. Desta vossa amiga, que adora todos vocês. Como não estou a terminar a minha missão, vou embora, mas vou feliz, de certeza. Espero que tenham gostado da minha emissão do dia 2, dia 10 do 8. De 2026. Então, fica com Deus. Beijinhos. Tchau, tchau. Fui.

0: E quero desejar ao meu colega, Sr. Oscar Caldeira, a partir das 20 horas, que vai estar com a sua programação Caminhos de Portugal, uma boa emissão. Tchau, tchau. Boa tarde para todos. Bom dia. Sejam felizes.
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tinha suspirado. Tinha beijado o papel devotamente. Era a primeira vez que lhe escreviam aquelas sentimentalidades. E o seu orgulho dilatava-se ao calor amoroso que saía delas, como um corpo ressequido que se estira num banho tépido. Sentia um acréscimo de estima por si mesma e parecia-lhe que entrava enfim numa existência superiormente interessante, onde cada hora tinha o seu encanto diferente, cada passo conduzia a um êxtase e a alma se cobria.

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Então, viva! Eu sou o Rui Cardoso e aqui estou eu para mais uma emissão do Legendado em Português, aqui na vossa rádio. Todas as semanas temos encontro marcado com duas horas de música da expressão portuguesa, mais as rubricas que fazem parte deste nosso programa semanal, aqui na Frequência Certa, onde vocês gostam também de acompanhar tudo o que se vai passando pelo nosso país e arredores. Bom dia, boa tarde ou boa noite com o Legendado em Português. Vamos então à música, para já, aqui nesta nossa nova emissão.

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Damos então assim início a mais uma emissão de 2 horas de Legendado em Português, com as suas rúbricas e com a boa disposição deste vosso amigo Rui Cardoso e com a vossa participação através do nosso WhatsApp de serviço 967-505-645. Continua à vossa inteira disposição, como por exemplo, nos chegou aqui o Rui de Mafra, mais um Rui para se juntar à emissão. Olá Rui, já ouço Legendado em Português há 11 anos e continua a ser daqueles programas que nunca falham. Nós vamos tentando não falhar e, pelos vistos, o Rui de Mafra também não falha para ouvir as nossas emissões regulares do Legendado em Português aqui na vossa rádio.

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1: Primeira hora do Legendada em Português. Chegou o momento de abrirmos as portas ao Minuto de Saúde. É isso mesmo? É um vapt-vup com este minutinho de saúde aqui no Legendada em Português.
2: Está no ar o Minuto de Saúde aqui na tua rádio. Torceste o pé ou acordaste com uma dor nas costas? Antes de correres à farmácia, sabes se deves usar gelo ou calor? O gelo ajuda nos primeiros momentos, especialmente quando há inchaço, entorce ou pancada. Já o calor é bom para relaxar músculos tensos, aliviar dores crónicas ou ajudar a soltar. Nunca coloques diretamente na pele e não uses por mais de 20 minutos de cada vez. Saber quando aplicar gelo ou calor pode fazer a diferença na recuperação.
1: Estou de volta com mais música depois do Minuto de Saúde e antes do nosso bloco de comerciais que passa muito rapidamente.

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0: O nosso primeiro bloco de comerciais já lá vai e agora é a altura de ficarmos com a MPB vista por Cláudio Canadá, ele que esta semana nos traz mais um intérprete da música brasileira, a música que nos chega do outro lado do Atlântico, a MPB vista por Cláudio Canadá, no legendado em português.
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2: Olá, amigo Rui Cardoso e amigos do Legendado em Português. Eu sou o Cláudio Canadá, de volta com a nossa rúbrica semanal, trazendo mais um grande nome da música brasileira como você nunca viu. Já fizemos aqui várias misturas de estilos e ritmos e é sempre muito bom poder conhecer os grandes valores da música popular brasileira, desde o samba, o rock and roll, o forró, o pagode, o brega e muito mais. Portanto, hoje vamos abordar uma banda muito bacana que foi um grande sucesso nos anos 80. Chama-se RPM, sigla de Revoluções por Minuto, e que é uma banda de rock formada em 1983, tendo sido uma das mais populares no país nos anos 80 e uma das mais bem-sucedidas na história da música brasileira. Na segunda metade dos anos 80, eles conseguiram bater todos os recordes de vendagens da indústria fonográfica brasileira. Porém, você deve conhecer apenas o vocalista da banda, o romântico Paulo Ricardo, que com as suas baladas e aquela sua voz rouca, conquistou o público português. Foi uma das grandes bandas dos anos 80 que transformaram o rock nacional naquela altura. Mais uma vez eu digo que é muito complicado encontrar uma canção para tocarmos na nossa rúbrica. O RPM tem grandes canções, mexeu com a juventude brasileira e desta forma eu vou escolher apenas uma canção que é justamente o nome da banda, RPM, Revoluções por Minuto. Vamos ouvir hoje no Legendado em Português. Um grande abraço, Rui, amigos do Legendado em Português. Eu volto na próxima semana com mais uma edição da nossa rúbrica, trazendo um grande nome da música brasileira como você nunca viu. Aumente o volume, vale a pena curtir.

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1: Estivemos com mais um momento da música brasileira vista à lupa pelo Cláudio Canadá. A rúbrica semanal, também aqui no Legendado em Português, a MPB vista por Cláudio Canadá, passa por aqui todas as vezes que o Legendado em Português acontece aqui na vossa rádio.
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E estamos já a aproximar-nos dos finalmente desta nossa primeira hora de emissão, relembrando que depois do pipi do sinal horário, vamos voltar com mais 60 minutos, cerca de 60 minutos de legendado em português e com mais duas rubricas habituais aqui a passar no nosso programa, no vosso programa. Saudações também para a Patrícia de Santarém, que diz, adoro a forma como contas as histórias das músicas, nota-se mesmo a paixão com que fazes isto. Algumas músicas têm alguma história para contar, outras nem por isso, algumas lembro-me, outras também nem por isso, mas por aqui vamos andando no legendado em português.

estou eu então de volta para o início da segunda hora de emissão do Legendado em Português desta semana. E vamos já abrir também com uma mensagem que nos chega de Zurique, na Suíça. A Margarida, mesmo longe, o teu programa faz-me sentir perto de Portugal. Obrigado por isso também. É essa a nossa intenção, estar mais perto dos nossos imigrantes que estão nas comunidades portuguesas espalhadas pelo mundo. Então, segunda hora, início da segunda hora, com mais música a passar por aqui no Legendado em Português. Não.

0: É muito bom poder contar com a vossa companhia aqui nas emissões regulares do Legendado em Português, 2 horas de música de expressão portuguesa, sempre aqui na sintonia perfeita da vossa rádio, e é muito bom também contar com a colaboração das várias rádios que transmitem o Legendado em Português e levam assim a música da expressão portuguesa mais longe e mais próximos de vocês, seja aqui em Portugal ou em qualquer ponto do globo ou através da internet, mesmo além, vamos além das nossas ondas artesianas. Vamos continuar com mais música aqui no Legendado em Português.
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0: agora chegou a altura de ficarmos com a primeira rúbrica desta nossa segunda hora. Vamos então ao fundo do baú com a Naftalina, com Rui Cardoso.
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2: Hoje trago um artista que ainda enche grandes salas, José Cid. A primeira fase da carreira de José Cid é pioneira na busca de soluções musicais em ruptura com as correntes estéticas dominantes. Enquanto líder e inspirador musical do Quarteto 1111, Cid prima pela originalidade dos seus arranjos, próximos do psicadelismo do movimento hippie e pela ousadia social das letras das canções. A lenda del Rei Dom Sebastião e os faunos são alguns dos temas que geram polémica, a par de um êxito indiscutível. Quando o grupo lançou a lenda de Nabuangongo, a censura não perdoou e Cid chegou a ser proibido de entrar no território angolano. Ao norte de Angola, rajadas de vento tingiram o céu de sangue cinzento. Eram algumas das palavras proibidas. O Quarteto 1111 permanecerá em atividade até 1973, com um número recorde de 28 canções censuradas pelo regime. José Cid inicia uma carreira a solo em 1969 com Lisboa Camarada, igualmente censurado, e em 1971 com José Cid, onde Qual Homem dos Sete Instrumentos toca órgão, baixo, guitarras, piano e faz diferentes vozes. Utiliza pela primeira vez sons eletroacústicos. Com o enorme êxito do tema 20 anos, gravado já com os Green Windows, Cid abandona a fase mais interventiva da sua obra e envereda pelos lados mais ligeiros da música. A partir de então, sucedem-se as participações nos festivais da canção da RTP. Na memória de todos, ficam ainda canções como No Dia em que o Rei Fez Anos e A Rosa que Eu Te Dei, entre dezenas de outros discos. Hoje vamos ouvir O Coração de Papelão.

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1: Estivemos com mais uma boa recordação da música que se tem feito ao longo dos anos. Fomos ao fundo do baú, a música em português, em destaque aqui, na Naftalina com Rui Cardoso, e é com música da expressão portuguesa que vamos continuar já a seguir, e também com uma mensagem que nos chega de Munique, na Alemanha, com a Célia. Ouvir-te todas as semanas já faz parte da rotina. Obrigado pela dedicação. Quem faz por gosto, e eu faço por gosto, tudo aquilo que trago aqui à antena é sempre a pensar em vocês que estão na sintonia da vossa rádio.

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4: Agora é chegado o momento de ficarmos em linha com a Deco e com a Graça Cabral. Mais uma vez, mais uma passagem aqui no Legendado em Português.
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0: Aparecimento de alguns caixas automáticos, as chamadas máquinas multibanco ou máquinas ATM, de muitas localidades do nosso país, sobretudo no interior de Portugal. São notícias que toda a gente já leu ou ouviu, são realidades que muitos consumidores têm vindo a denunciar junto da nossa associação e recentemente assistimos à intervenção do Ministro da Economia, Castro Almeida, numa audição parlamentar em que nos dizia que está em curso um projeto que envolve a instalação de equipamentos de levantamento de dinheiro, portanto equipamentos de acesso às notas, ao nosso dinheiro, em juntas de freguesia. Juntas de freguesia de localidades onde efetivamente há muito pouco acesso ao dinheiro, ou seja, não há quase balcões bancários, sucursais bancárias, e não há também as tais máquinas multibanco. Este projeto que está a arrancar envolve, como eu disse há pouco, o Governo, envolve também a Associação Portuguesa de Bancos, o Banco de Portugal e a CIBS. A CIBS é a sociedade interbancária que faz a gestão da rede multibanco. Ora, ouvimos o que é este projeto, sabemos as dificuldades que os consumidores nos têm relatado de poder levantar o seu próprio dinheiro ou fazer movimentos bancários para além do levantamento, e percebemos que há uma exclusão dos cidadãos de algumas zonas do nosso país. E essa exclusão, obviamente, é totalmente negativa, e ter uma medida que possa reduzir essa exclusão é, à partida, uma boa ideia, claro. No entanto, esta medida parece-nos que ainda carece de alguma reflexão. Por exemplo, dizem-nos que este projeto que está em curso implica o envolvimento das juntas de freguesia, e será nessas entidades, nestas, enfim, estruturas regionais que vão funcionar as soluções para os consumidores que não têm acesso ao seu dinheiro e que nas juntas de freguesia têm forma de levantar o seu dinheiro, por exemplo, os vales postais, os cheques que vêm com o abono de família, com a pensão mínima, com a reforma, etc. Portanto, serão nas juntas de freguesia que os consumidores poderão fazer estes movimentos. É uma responsabilidade que nos parece que precisa de alguma reflexão, uma vez que as juntas de freguesia poderão ter constrangimentos de contabilidade, constrangimentos de tesouraria e também no que se refere à preparação dos recursos humanos que estão envolvidos. Será que as juntas de freguesia, que já têm tão pouca gente a trabalhar lá, têm formação para ter um técnico ou dois envolvidos nesta operação? Temos, portanto, algumas dúvidas relativamente à integridade, à segurança e ao conhecimento das equipas que vão estar nas juntas de freguesia para fazer este acesso ou tornar uma realidade o acesso do consumidor ao seu numerário, ao seu dinheiro. É uma situação que nos preocupa, significa que há consumidores que estão limitados, têm sua conta no banco e depois estão limitados no movimento que podem fazer relativamente a essa conta no banco. Mas, em 2022, o Banco de Portugal fez um trabalho, um estudo profundo sobre a cobertura da rede das caixas multibanco, das caixas automáticas e dos balcões. E neste estudo havia inúmeras freguesias que estavam a carecer desse apoio, que estavam sem apoio, sem rede para que os consumidores tenham acesso ao seu dinheiro. E, na verdade, este projeto piloto que está a ser agora avaliado não responde sequer às necessidades de todas essas freguesias. São, portanto, situações que merecem alguma reflexão e que, do ponto de vista da DECO, enquanto defensora dos direitos dos consumidores, nos leva a reagir e a ter quase que a obrigação de lutar pelos direitos destes consumidores, que estão ainda mais isolados do que a maioria dos cidadãos. Vamos ver o que é que vai acontecer, vamos continuando a dar notícia desta rede piloto de acesso ao dinheiro, o Caixa Solidário, o Banco, o Caixa Multibanco Solidário. Vamos informando então os consumidores. Por enquanto, este piloto só envolve 20 freguesias do nosso país. Vamos esperar que todos os consumidores tenham o direito a mexer no seu próprio dinheiro. Até breve.
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1: Todas as semanas, na segunda hora, aqui aparece a Graça Cabral com Em Linha com a Deco para nos trazer as dicas e sugestões da Deco aqui na nossa emissão. Vamos voltar à música e caminhar em direção ao final de mais uma emissão. Pois é.

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Estamos mesmo a caminhar para os finalmente de mais uma emissão do Legendado em Português. Para a semana, encontro marcado no mesmo sítio, à mesma hora do costume. E durante a semana, sejam felizes e façam alguém feliz. Beijinhos e abraços e até para a próxima semana.

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